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1: 23 horas e 36 minutos.
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1: 2:09.
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1: 2 horas e 50 minutos.

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3: Bom dia, povo de Deus, bom dia, meus irmãos e irmãs. Está começando mais um programa do MVN. Deus abençoe você, Deus abençoe sua família, Deus abençoe o seu irmão. E vamos juntos passar esse momento louvando, agradecendo e bendizendo o Senhor. E convido a você, meu irmão, minha irmã, a chamar mais um ouvinte, a chamar mais e mais pessoas para que possamos levar a palavra de Deus a muitos lugares. Muito obrigado a você que está sintonizado comigo pelo www.87naveia.com. Você que está no seu rádio, no 87.9 FM. Muito obrigado, irmãos. E vamos juntos traçar sobre nós o sinal da Santa Cruz. Em nome do Pai, do Filho, do Espírito Santo. Amém. Bem, irmãos, convido você, aquele que pode, abaixar sua cabeça, fechar seus olhos. Envie comigo em oração. Senhor das Santas Chagas, venho nessa manhã, Senhor, agradecer por tantas coisas que Tu fizestes por mim, pela minha família, pelos meus amigos. Muito obrigado, Senhor, por tantas maravilhas Tu fizestes. Minha alma bendiz a Ti, Senhor. Meu coração se alegra de alegria ao ouvir a Tua palavra. E eu peço coragem para que possamos levar a Tua palavra a mais e mais lugares, Senhor. Senhor, eu peço por famílias que hoje estão aqui comigo. Famílias, muitas vezes, Senhor, estão passando por tantos problemas, tantas tribulações, Senhor, mas está aqui em adoração, louvando e agradecendo a tantas coisas, pedindo perdão, Senhor, por nossas falhas, nossos pecados. Eu peço, Senhor, vem tocar em tantas pessoas. Pessoas, Senhor, que sofrem com o mal da depressão. Pessoas, Senhor, que sofrem com o mal da síndrome de pânico, esquizofrenia.

0: tantas coisas, Senhor. Eu peço sempre por pessoas que sofrem com o mal do álcool, com o vício do álcool, com o vício das drogas. O Senhor vai ajudar essas pessoas para que elas possam dar conta de se livrar desse vício. O vício da mentira, que está destruindo muitas vezes um relacionamento, destruindo, Senhor, uma família, destruindo amizades, Senhor. Vem, Senhor, ajudar essas pessoas a pararem. O vício da pornografia, Senhor. Eu peço. Ajudai-nos, Senhor, a sair desses vícios, Senhor. Peço por pessoas que estão sofrendo com alguma doença, câncer, fazendo tratamento, Senhor, quimioterapia, rádio, hemodiálise. Vem, Senhor, tocar nessas pessoas. Vem, Senhor, confortar cada uma delas. Pessoas que agora estão nos hospitais, Senhor. Pessoas que estão fazendo tratamento paliativo. Porque sabem no fundo que estão indo ao teu encontro. Ajudai, Senhor, para que elas pessoas possam passar o mais em paz possível. Dai, Senhor, descanso eterno a essas pessoas que estão sofrendo tanto, Senhor. Dai conforto às famílias. Famílias que muitas vezes, Senhor, sofrem mesmo sabendo que chegou a hora. Minha Nossa Senhora, Virgem Mãe, confortai tantas mães, tantos pais que sofrem, Mãe. Vendo seus filhos no álcool, vendo seus filhos nas drogas, chegando tarde em festas. O Senhor dá alívio a essas pessoas. Senhora, vai confortando o coração de tantas mães que sofrem com seus filhos, muitas vezes em brigas, discussões. Senhor, eu rezo para aquelas pessoas que estão morando na rua, os moradores de rua, para que eles tenham força para lutar contra os vícios e que as famílias possam acolhê-los, não julgar, mas rezar, não acusar, mas abraçar. Pessoas, Senhor, que essa noite passaram com tanta dor. Pessoas, muitas vezes, Senhor, não deu conta de pregar o olho a noite inteira, com dores. Dores no joelho, dores no coração, dores nos ombros, de cabeça, estômago, tantas dores, Senhor. Eu peço, Senhor, vai nessa casa nesse exato momento. Senhor, vai despejando uma gota do seu sangue redentor em cima dessa ferida que não sara, esse coração de mãe que está sangrando ao ver muitas vezes seus filhos tantos caminhos errados, Senhor. Casamentos que estão muitas vezes se diluindo por causa de brigas, por causa de egos. Vai, Senhor Jesus. Vai entrando nesses casamentos, Senhor. Entrando nessas famílias. Vai ajudando essas pessoas para que elas possam voltar a se amarem, voltarem às pazes, Senhor, para que elas possam, ao deitar essa dia de hoje, olhar um para o outro e pedir perdão e se perdoar. Eu não sei qual a sua dificuldade, meu irmão, minha irmã, se é financeira, se é de saúde espiritual, física, mas convido você hoje de joelhos, em adoração, falar: Senhor Jesus misericordioso, eu confio em vós, mas aumentai, Senhor, a minha fé. Entra na minha casa, Senhor, entra na minha família, Senhor, entra no meu coração, purifica, Senhor, restaura, Senhor, a minha família, restaura, Senhor, o meu casamento, restaura, Senhor, você, meu irmão, minha irmã, que está endividado, não sabe muitas vezes não onde ir, em quem recorrer, recorra ao Senhor, entregue toda a sua vida, seus problemas nas mãos dEle, Ele irá fazer milagres, mas confia no Senhor, confia na tua misericórdia, e milagres acontecerão, amém, irmãos? E vamos agora com Anjos Resgate, com a música Adoração. E depois vamos ouvir Eliane Brasil com a música Entra. São 6 horas e 12 minutos, irmãos. Deus te ama, quer te salvar.
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1: Então vai, meu irmão, poder. Minha irmã, vai falando. Minha força e vitória vem de ti, Senhor. Eu te amo, te louvo. Vai cantando, vai louvando, vai pedindo e vai agradecendo. Vai falando, Senhor, tu és o mestre. Tu és, Senhor, dono da minha vida. Senhor, tu és o dono da minha família. Tu tens poderes, Senhor, para curar, para restaurar. Você que está com sua família muitas vezes, vendo que ela está se dissolvendo em ruínas, vai pedindo, Senhor, vai derramando bênçãos sobre minha família. Senhor, vai restaurando meu casamento. Senhor, vai restaurando a minha saúde física, financeira, espiritual. Vai, Senhor Jesus. Eu proclamo que tu és o Senhor da minha vida. Tu és o Senhor da minha família. Tu és, Senhor, tudo para mim. Vai, meu irmão, minha irmã, com fé, com força. Vai clamando esse nome poderoso, Jesus Cristo.

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1: E o programa volta de novo, irmãos. E acabamos de ouvir, né? Eliana Ribeiro cantando essa linda canção, Força e Vitória. E proclame o nome do Senhor, proclame o nome do nosso Salvador. E vamos agora para o nosso Evangelho do dia, né, irmãos? Então, relembrando, né, como eu disse na terça-feira, durante a semana o evangelista sendo São Mateus. Então, você que segue a liturgia, né, diária, você que está seguindo o programa, São Mateus, continuamos lá em São Mateus, capítulo 13. Então, capítulo 13, permanecemos no capítulo 13, só que agora os versículos são do 47 ao 53. Então, Evangelho de São Mateus, capítulo 13, versículos de 47 a 53, irmãos. Vamos juntos, chama mais um ouvinte, chama mais um irmão, irmã, manda lá no grupo da sua família, seu trabalho, e vamos fazer chegar o nome do Senhor a muitos e muitos lugares. Eu que quero mandar um abraço lá pro povo da APAC, né? Deus abençoe todos aqueles que trabalham, os internos, dê forças para que eles possam superar, né, todas as dificuldades e voltar a ter uma vida normal. Também lá mandar um abraço pro pessoal lá do MVN, desde os seus fundadores até hoje, né, os que vão nos grupos de orações, que vão nas missões, né, que o MVN não é só o grupo de oração, são as missões, né, irmãos, de ajudar as pessoas. E um abraço para você que está do lado do rádio, do outro lado do seu telefone. Deus abençoe você, meu irmão. Bom dia. E aqui, mandar um bom dia para minha grande amiga, né, que tenho certeza que ela está ouvindo. Bom dia, Dironis. Bom dia, Marcos. Bom dia, meninas. Bom dia, povo de Deus. E vamos agora com o Evangelho de São Mateus, capítulo 13, versículos de 47 a 53, irmãos. Deus te ama.
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0: precisamos ouvir a tua voz. Então vamos lá, irmãos, né? Relembrando, São Mateus, então continuamos São Mateus, capítulo 13, versículos de 47 a 53. Vamos juntos ouvir a palavra do Senhor? O Senhor esteja conosco, Ele está no meio de nós. Proclamação do Evangelho de Jesus Cristo, segundo São Mateus. Glória a vós, Senhor. Naquele tempo, Jesus disse às multidões: o reino dos céus é ainda como uma rede lançada ao mar, e que apanha peixes de todo tipo. Quando está cheia, os pescadores puxam a rede para a praia, sentam-se e recolhem os peixes bons em cestos e jogam fora os que não prestam. Assim acontecerá no fim dos tempos. Os anjos virão para separar os homens maus dos que são justos e lançarão os maus na fornalha ardente. E aí haverá choro e ranger de dentes. Compreendestes tudo isso? Eles responderam: sim. Então Jesus acrescentou: assim, pois todo mestre da lei que se torna discípulo do reino dos céus é como um pai de família que tira do seu tesouro coisas novas e velhas. Quando Jesus terminou de contar essas parábolas, partiu dali. Palavra da salvação, glória a vós, Senhor. Bem, meus irmãos e irmãs, o Senhor continua ali contando as parábolas do reino dos céus e também falando como vai ser o juízo final. Ali ele vai dando pistas de como devemos ser. Ser homens bons, ser pessoas de Deus, ser irmãos que se compadecem um dos outros. Devemos ser como esse peixe bom que pega a palavra do Senhor, que ouve a palavra do Senhor, que prega a palavra a todas as pessoas, que segue o Evangelho, obedece ao Senhor, que é um homem compassivo, misericordioso com o próximo. Somente assim, sendo a pessoa que tem um coração voltado para o Senhor, iremos alcançar os céus. Temos que cada vez mais afastar das coisas que levam ao inferno: prostituição, a mentira, o egoísmo, a pessoas matar, roubar, a pessoa trair a outra. Temos sempre que buscar nos afastar de tudo aquilo que nos afasta do Senhor. E tudo aquilo que nos afasta do Senhor está na Bíblia e nos mandamentos. Devemos ser bons filhos, filhos que cuidam dos seus pais, mesmo quando eles já estão nos seus últimos anos de vida. Dar carinho, dar amor. Mesmo muitas vezes eles já não estando lúcidos, devemos ter um coração generoso com o próximo, com aquele que sofre. Não ignorar as pessoas. Não acharmos que somos donos do mundo, porque o dono do mundo, o príncipe, o Senhor falou, o príncipe desse mundo é o maligno. Jesus é o Rei dos céus. Devemos sempre buscar ao Senhor para sermos esse peixe bom, para sermos pessoas que buscam a salvação. Sermos aquela semente que cai em terra boa. Devemos deixar os nossos corações sempre voltados para o Senhor. E se você, meu irmão, minha irmã, muitas vezes tem dificuldade de perdoar o próximo, de amar, peça ao Senhor: Senhor, me ajude a amar a meus irmãos. Senhor, me ajude a perdoar aquele irmão, aquela irmã, a me perdoar. Senhor, me dê um coração mais generoso, um coração mais humilde. Ajuda-me, Senhor. Tira-me, Senhor, tudo aquilo que não presta, todo o egoísmo, a mentira. Tira, Senhor, porque o pai da mentira é o diabo. Tira, Senhor, tudo aquilo que não me afasta de Ti, tudo aquilo que me tira a salvação. Mas tem que ter fé, tem que ter coragem, irmãos, porque o mundo não quer isso. O mundo quer te ver arruinado espiritualmente. O mundo quer te ver nas festas, nos ambientes ruins, onde tem só bebedeira, drogas, prostituição. É isso que o mundo quer. Ele te ilude. O maligno ilude a nós, mostrando coisas que no fundo são ruins, mas lá aparentemente parece ser bons. Aí festas, amigos, bebedeira, drogas, prostituição, roubo. Vamos pedir ao Senhor para nos afastar disto, para que possamos ser como aqueles peixes bons. E quando Jesus voltar, quando seus anjos passarem para separar o joio do trigo, peixe bom dos peixes ruins, possamos ser homens de Deus, mulheres de Deus, ser filhos do nosso Senhor. Amém, irmãos? E vamos agora com Frei Gilson cantando Tu és o centro, e Rosa Saron cantando Te louvo em verdade. São 6:46, irmãos. Deus abençoe você. Deus abençoe a tua família. E nunca se esqueça, irmãos. Você é querido para Deus. Você é querido para o nosso Senhor.
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convido a você, meu irmão, minha irmã, você que está agora precisando de um milagre na tua vida, na tua família, no teu casamento, na sua vida financeira, peça ao Senhor, Deus de milagres, faça um milagre na minha vida. Mestre dos mestres, olha para mim, Senhor. Derrama tuas graças sobre mim, sobre a minha família. Derrama, Senhor, restaura o meu casamento.

0: e com Toniados cantando Deus Milagres, encerramos nosso programa, irmã. Mas fica triste não. O programa volta amanhã às 6 horas da manhã. Deus abençoe você, Deus abençoe sua família, Deus abençoe o seu dia, irmãos. E todos tenham um santo abençoado dia, um bom final de semana, irmãos. E vejo vocês em breve. Deus abençoe você mais uma vez. Deus abençoe sua família. Deus te ama e quer te salvar. Eu vou ficando por aqui. Em nome do Pai, do Filho, do Espírito Santo, irmãos. Amém. E você, irmão, irmã, quer me seguir lá no Instagram? Fique à vontade, viu, irmãos. É só você caçar lá Júnior JC Personal. Deus abençoe você. Deus abençoe a tua família. E você também quer me caçar lá no Facebook? Opa, fique à vontade, irmãos. É só você digitar lá Júnior José Caixeta e vai me achar. Um bom dia e um bom trabalho.
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2: 7:01.
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2: A UEFA e o primeiro-ministro britânico Andy Burnham criticaram a proposta da FIFA de abrir espaço para investidores privados em suas competições, incluindo a Copa do Mundo. O projeto prevê a criação de uma nova empresa para administrar ativos comerciais e captar investimentos, com o objetivo de ampliar os recursos destinados ao desenvolvimento do futebol. A proposta ainda será votada pelas entidades filiadas, enquanto a FIFA afirma que o controle das competições continuará sob sua responsabilidade. A construção da primeira ponte rodoviária entre Rússia e Coreia do Norte tem gerado preocupação na Ucrânia. Embora os dois países afirmem que a obra servirá para ampliar o comércio e o turismo, autoridades ucranianas temem que a ligação facilite o transporte de tropas, armas e suprimentos militares. Segundo analistas, a nova rota rodoviária é mais difícil de monitorar por satélite do que a ferroviária já existente, o que pode reforçar a cooperação militar entre Moscou e Pyongyang. A Anvisa aprovou o registro de 5 novos medicamentos à base de semaglutida, substância utilizada no tratamento do diabetes tipo 2 e da obesidade. Os novos produtos serão comercializados em canetas de aplicação subcutânea, semelhantes às já conhecidas no mercado. A semaglutida ajuda a controlar os níveis de açúcar no sangue e também reduz o apetite, sendo indicada para pacientes com diabetes e para o controle do peso em casos de obesidade ou sobrepeso.
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2: 8:07.
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5: É, pessoal, estamos aí chegando com vocês. Hoje é quinta-feira, 30 de julho. Estamos aí no penúltimo dia do mês e a partir de agora até as 10, Caldeirão Musical. E assim, desejando a todos um bom dia, uma boa manhã, vamos começando a nossa participação com Miley Smith e Nayan Horan.

0: Olha, só para começar aí, fechando a primeira meia hora de hoje de Alirou, nós abrimos Thorns e começamos com Miley Smith e Niall Horan com Drive Safe. Agora nosso caldeirão musical vai para o primeiro intervalo de hoje, hein? Não saiam daí.
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0: Olha pessoal, depois do primeiro intervalo nesta quinta, de volta agora com Chris Young e Shiley.

0: Aí, sucessos, fechando mais meia hora por aqui. E a hora 8, nós ouvimos o Kenny Brown cantando Oma. E começamos com Chris Young e Charlene com One of Us. Agora mais um giro rapidinho e daqui a pouco tem mais, hein? Não saiam daí.
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5: 9:05.
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7: Olha, moçada, na casa da música, o tempo tá voando, abrindo a hora 9 e continuamos com Martin Garrix e Atira.

0: Mais parcerias aí, ó. Ella Langley cantando com Morgan Wallen. Nós abrimos I Can't Love Anymore. E começamos aí com Martin Garrix e Ed Sheeran com Repeat. Agora o caldeirão vai para o último giro aí nesta manhã de quinta.
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5: Muito bom. Depois do último intervalo de hoje, continuamos por aqui. Agora com Zebe.

Olha, moçada, vamos embora. Tá aí a sonzeira da Jess Glane cantando Easy. Começamos com Zé B com Fast Friends. Agora o Caldeirão de Volta só amanhã. A gente se fala ainda hoje, 1 da tarde, no Flashback Total. Aquele abraço, boa quinta. E a gente fecha a nossa participação destacando aí a saideira de hoje com The Midas.

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1: 9:55.
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1: 10:02.
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6: O Serviço Federal de Segurança da Rússia acusou o fundador do Telegram, Pavel Durov, de
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6: O Serviço Federal.

0: recomendou o aplicativo em 2013, não se pronunciou sobre as acusações e o Telegram limitou-se a publicar uma imagem do executivo nas redes sociais. O governo dos Estados Unidos prorrogou por mais um ano a ordem executiva que previa tarifas de 50% sobre produtos brasileiros. Embora a medida já tenha sido derrubada, a decisão reforça o tom político adotado pela Casa Branca em relação ao Brasil. No comunicado, o governo Trump voltou a criticar o governo brasileiro, mencionou o STF, fez referências ao ex-presidente Jair Bolsonaro e indicou que novas sanções de caráter político contra brasileiros podem ser adotadas. Em 2025, a família Bolsonaro e pessoas próximas comemoraram as medidas adotadas contra o Brasil. O grupo sul-coreano BTS anunciou que não disputará o Grammy 2027 em protesto contra a criação da categoria Melhor Performance de Música Pop Asiática. Em comunicado, o grupo afirmou que espera que a música seja reconhecida pelo seu valor, sem divisões por região ou idioma, e agradeceu o apoio dos fãs. A nova categoria faz parte das mudanças anunciadas pela premiação para a edição de 2027, que também criou regras para a categoria de música latina, deixando a produção brasileira praticamente fora da disputa principal.
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2: 11 horas e 5 minutos.
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6: Opa, beleza? Chegando no seu rádio nessa quinta-feira, 30 de julho. A programação toca o seu sucesso, a música que você gosta de ouvir. Reta final desse mês, iniciamos com a Loki e Jennifer Lopes trazendo novidade. Every Time Fine. Aumente o volume, Planet Music no ar com você.

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0: Dilinho, Secos Before the Sunshine. Primeiro bloco de hoje, vou trazer um intervalo, daqui a pouco tem mais.
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8: 11:34. 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
0: Continuamos com Cody Johnson, Take My Back, música boa.

0: É Madonna com Love Sensation, essa mulher é fenomenal. Daqui a pouco a gente volta.
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13: 12 horas e 2 minutos.
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0: Continuamos com Jugo aqui na programação The Wave. Vamos curtir aí.

0: Sarah Langley, aí sim eu dou valor. Be here. Boa, né? Sempre as melhores. Já, já tem mais.
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3: Tem mais músicas pra você. Tem Carter Fates. É novidade, bebê. É lançamento. Vamos curtir aí.

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Alice Can. Fecha tudo aqui, agora sim gostei, viu, bebê? Programação dessa quinta-feira. Afrojack com David Guetta, Awake Tonight, é a saideira. Obrigado a você que tá ligado aqui. Amanhã vai sexta. Um abraço, tudo de bom.

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10: É, pessoal, estamos aí chegando com vocês. Que beleza, que prazer, que alegria. Recebam todos o nosso carinho, o nosso abraço. Hoje, quinta-feira, pré-fim de semana, 30 de julho. A partir de agora, por aqui, vamos matar saudades. E para começar a nossa participação, já vamos ouvir a primeira de hoje com Hathaway. 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

0: Olha, começando bem a nossa quinta-feira, três hits aí, ó. Tivemos New System com Let Me Take, também Fred Mercury, I Was Born to Love You e Hathaway com Aerosmith Love. Agora vamos aí para a primeira pausa. A gente volta já. Estamos só começando?
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0: Olha, na número 1 da cidade, estamos de volta agora com The Cars.

0: Olha, pessoal, mais sucessos. Recordemos Suzanne Vega cantando Luca, Baia com Deus, What's a Woman, e também The Corrs com Runaway. Agora o Flashback Total vai para mais um giro rápido. Na volta tem The Curry.
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4: Olha, na sua quinta-feira, massa de volta. Continuamos agora com The Carry.

0: Mais uma baladinha boa e a Beer Jam. Recordemos Giving to Fly, também Tears for Fears, Woman in Chains e The Career, Pride in Love. Agora, gente, é hora do último giro aí desta quinta-feira.
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2: 13 horas e 46 minutos.
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0: Olha, de volta e abraçando a todos conosco, sempre uma galera grande acompanhando a nossa programação. E continuamos agora com The Buggles.

Olha, moçada, vamos embora. Recordemos Steve B cantando Can You Feel It? E começamos com The Buggles, com Video Killer, The Red Star. Agora, Flashback Total de volta amanhã. Boa quinta. Obrigado aí pela carona, pela companhia. Tudo de bom. E a gente fecha a nossa participação trazendo B-52.

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